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2: Eu sou Tatiane Breve, sou atriz do espetáculo.
1: Tatiane Breve, atriz do espetáculo.
3: George Henrique, ator do espetáculo.
1: George Henrique, atore do espetáculo.
2: Direção musical de Zé Caetano.
1: Direzione musicale di Zé Caetano.
2: E Nisi Albano.
1: Nisi Albano.
4: Eu sou a Cintia Abreu, produtora executiva.
1: Cintia Abreu, produtrice.
4: E tenho Ivan dos Santos, assistente de produção.
1: E abbiamo Ivan dos Santos, assistente aiuto di produzione.
3: E o texto e direção é de Luiz Navarro.
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1: 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Eles perguntam sobre a questão da tradução ou não. Eu já disse que eu, com você, falando ao telefone, eu falei, fazemos em português, fazemos isso e portamos a língua junto com a emoção, porque o teatro não é só a língua, é a música e todas as outras coisas. Por isso eu deixo a vocês também essa pergunta: por que em português?
4: É exatamente o que você falou, Marcelo, só que em todos os países da Europa não tem tradução.
1: É questo que tu hai detto, e faremos anche questo em tutti gli altri paesi d'Europa senza la traduzione.
4: Porque o projeto é voltado justamente para isso. Primeiramente, para acionar os brasileiros na Europa.
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4: E para quem já conhece ou quer conhecer um pouco mais da cultura brasileira.
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4: Então, exatamente como você falou, a gente quis trazer a cultura brasileira na essência, sem a tradução.
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3: É isso mesmo, mas ao mesmo tempo, como você disse, Marcela, se tem alguma pessoa, né, um italiano, por exemplo, queira assistir, sentir o espetáculo, isso que é muito importante.
1: Como tu hai detto, Marcelo, se c'è um italiano que vuoi vedere e sentire lo spettacolo.
3: As músicas, a emoção. Hoje também tem muitas ferramentas de IA, como você falou, perde um pouco, mas. É uma opção.
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2: Acho que é isso. E também lugares reservados para melhor idade, né? 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
1: 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Da questão de trabalho. E a pergunta dele é uma pergunta que também nós artistas aqui sempre fazemos na Itália, é como está hoje no Brasil a relação entre trabalho e arte? O trabalho do ator, o trabalho do artista no Brasil.
4: Então, tem uma relação muito forte de geração de renda através da cultura.
1: Loro projeto tinha muita correlazione com a generazione di reddito, di soldi, di stipendio com a cultura e com a.
4: Em um projeto como esse, são poucas pessoas que viajam, mas tem muitas pessoas trabalhando.
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4: A gente tem desde equipes administrativas, equipes de comunicação, que ficaram no Brasil para a realização desta turnê.
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3: E é isso, viver de arte, eu acho que hoje é um desafio não só para brasileiros, mas para muitos lugares no mundo.
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1: 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Falo primeiro em português, para quem está ouvindo a gente em português, é uma grande oportunidade de assistir um espetáculo em língua portuguesa, e é o momento de você reviver, matar as saudades do Brasil e da língua portuguesa. Por isso, eu em português agora convido a todos a assistir o espetáculo Se a Gente Se Conhecesse Outra Vez, do grupo Arte Palco do Brasil, que será amanhã, quarta-feira, 23 de setembro, às 20h30, no Teatro Santafra. Espetáculo em português. 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